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1: Bom, para quem nos acompanha hoje, a gente propõe um exercício mental bem inusitado. Pensamos numa inteligência artificial que vasculha os servidores internos do Google e, de forma totalmente autônoma, sem pedir permissão para nenhum operador humano, toma decisões que liberam, tipo, 300 terabytes de memória.
2: Uhum.
1: E aí, logo em seguida, a gente imagina um cenário que, na superfície, parece radicalmente diferente. Um rio, lá na Amazônia brasileira, que recebe uma identidade jurídica, sendo declarado uma pessoa, né, perante a lei do Estado.
2: Nossa, à primeira vista, o instinto de qualquer pessoa é colocar esses dois eventos em caixas completamente isoladas, sabe?
1: Com certeza.
2: Porque um pertence totalmente àquele universo do Vale do Silício, da engenharia de software de ponta, enquanto o outro habita o domínio do direito ambiental, das lutas territoriais indígenas.
1: Exato. A superfície sugere distâncias, assim, intransponíveis. Mas a nossa análise aprofundada de hoje vai demonstrar exatamente o que conecta o código-fonte autônomo ao leito de um rio amazônico.
2: Pois é. E o material que fundamenta essa nossa discussão é a mais recente publicação do Radar, do AI Anthropology Lab, que se chama Quem Decide o que Conta como Inteligência.
1: Um texto fascinante, diga-se de passagem.
2: Muito. E esse texto propõe uma mudança de paradigma, que é essencial. Para entender a tecnologia contemporânea, a gente precisa parar de olhar só para as métricas matemáticas de desempenho, sabe? E começar a investigar o que a gente chama de infraestrutura de conhecimento.
1: É, o ponto cego do debate público hoje é justamente essa obsessão pelas métricas puras, né? Todo mundo só discute, tipo, a velocidade de processamento, a quantidade de parâmetros.
2: Exatamente.
1: Só que o Radar levanta uma tese muito mais estrutural. Toda e qualquer infraestrutura, seja um grande modelo de linguagem, seja uma burocracia acadêmica ou até mesmo um sistema jurídico, atua como um portão de entrada.
2: Uhum.
1: É essa infraestrutura que decide, no fim das contas, o que é reconhecido como existente, o que pode ser de fato delegado a uma máquina e como realidades super complexas são traduzidas em dados gerenciáveis.
2: Bom, então vamos desconstruir essa lógica explorando os três eixos centrais que o artigo apresenta.
3: Vamos lá.
2: O primeiro deles nos joga direto para o epicentro da indústria tecnológica atual. O marco temporal é 30 de setembro de 2026, a data de lançamento do modelo Gemini 4 Argon, pelo Google.
3: Ah, o Argon. E o texto aponta que esse não é, tipo, só mais um lançamento rotineiro de software, sabe? Estamos diante de uma transição sísmica mesmo.
2: Sem dúvida.
3: É a passagem da delegação de respostas para a delegação de trabalho estruturado.
2: E a armadilha analítica aqui é continuar pensando na inteligência artificial através daquela lente antiga do prompt, né?
3: Exato, de pedir uma receita de bolo.
2: Pois é. Até recentemente, a interação padrão envolvia um pedido curto e uma resposta isolada. Uma dinâmica de estímulo e reação imediata, onde a verificação humana ocorre ali a cada passo.
3: Passo a passo, é.
2: Só que o modelo Argon subverte totalmente essa lógica, porque ele foi desenhado especificamente para o que a engenharia chama de fluxos de trabalho de longo horizonte.
1: Olha, acho que esse conceito de fluxo de longo horizonte precisa de uma pausa para ser bem digerido pela nossa audiência.
2: Com certeza.
1: É muito útil traçar um paralelo aqui. A dinâmica antiga do prompt é comparável a pedir para um assistente traduzir um parágrafo isolado, sabe? O trabalho é pontual.
2: Uhum. Bem restrito.
1: Já a dinâmica do Argon, no entanto, seria o equivalente a entregar para esse mesmo assistente a gestão integral das operações financeiras e logísticas de uma filial no exterior, tipo, por 6 meses ininterruptos.
2: Nossa, é um salto absurdo.
1: É, uma arquitetura de autonomia totalmente nova em jogo. Milhares de correções de rota, análises de dados, decisões intermediárias, tudo isso é tomado pela máquina sem qualquer tipo de validação humana instantânea.
2: E a autonomia não é um atributo mágico que surge do nada. Ela é uma consequência direta do design do sistema, sabe? Ela decorre da expansão temporal da tarefa e dessa integração da máquina com ferramentas externas.
1: Sim.
2: O modelo acessa ambientes de execução, ele escreve o próprio código, testa, falha, refaz a lógica e implementa a solução, sozinho.
1: E é nesse contexto que o Radar menciona aquele relato impressionante fornecido pelo Google, né? Agentes autônomos operando sob essa lógica do Argon varreram a telemetria da infraestrutura global da empresa.
2: Uhum.
1: Eles diagnosticaram ineficiências e aplicaram correções que, pasmem, limparam mais de 300 terabytes de memória do centro de dados.
2: É um feito assustador, se a gente pensar pela escala da coisa. 300 terabytes de otimização invisível, rodando ali nos bastidores.
1: Só que o artigo vai além.
2: É.
1: Ele descreve o programa Fairwind, que é um acesso restrito que o Google ofereceu a um grupo bem seleto de profissionais de cibersegurança.
2: E esse é um detalhe crucial, né?
1: Muito. O texto destaca que, para esse grupo, o Argon foi entregue sem as chamadas salvaguardas, os famosos guardrails.
2: Nossa, totalmente sem freios.
1: Totalmente. A justificativa deles é permitir que pessoas especialistas em defesa cibernética testem o limite absoluto do modelo, sem que a máquina se recuse a processar comandos por falsos alertas de segurança, sabe?
2: Mas assim, entregar uma ferramenta dessa potência sem filtros soa no mínimo temerário, não acha?
1: Demais. E é neste exato ponto que o rigor analítico se impõe de forma absoluta. O alerta levantado pela fonte é muito cristalino para quem nos acompanha.
2: Uhum, fundamental destacar isso.
1: Todos esses números astronômicos de memória liberada, bem como esses relatos de sucesso absoluto em cibersegurança do programa Fairwind, são alegações puramente corporativas.
2: Exato. São dados que foram fornecidos, embalados e distribuídos pela própria empresa que comercializa a ferramenta.
3: Pois é.
2: Então, enquanto o acesso ao modelo e aos mecanismos internos permanecer blindado, restrito a esses parceiros selecionados, a comunidade científica independente fica de mãos atadas, sabe? Não existe nenhuma possibilidade de auditoria externa.
1: Nem de reproduzir os testes, né?
2: Uh-uh.
1: Fica impossível. Fica aqui o lembrete indispensável. A gente precisa sempre desvincular o que é publicidade corporativa de uma empresa de capital aberto daquilo que constitui fato científico comprovado.
2: Perfeito.
1: Mas, bom, partindo do princípio de que essa capacidade autônoma já é, em maior ou menor grau, uma realidade no nosso tecido social, a conversa exige uma virada agora.
2: Sim, vamos mudar de cenário.
1: Porque se a tecnologia agora toma essas microdecisões contínuas de forma invisível, o papel das instituições humanas muda drasticamente. O desafio não é mais policiar a resposta da máquina. O desafio agora é governar a adoção dela.
2: E isso nos leva diretamente ao continente africano. É uma transição que ilustra perfeitamente o aspecto institucional dessa tal infraestrutura de conhecimento.
1: Exato. Lá na Universidade da Cidade do Cabo, a UCT.
2: Isso. Entre o fim de setembro e o início de outubro de 2026, a UCT sediou a cúpula internacional da Times Higher Education. Foi um marco, né? Sendo a primeira vez que o evento ocorreu na África.
1: Sim, e histórico.
2: E o tema central já dizia muito. Era conhecimento, justiça e futuros. Universidades na era da inteligência. Já indica logo de cara a recusa em discutir a ferramenta de forma isolada do impacto social dela.
3: E os detalhes da decisão institucional da UCT são fascinantes, justamente por contrariarem a resposta imediata de grande parte da academia global.
2: Como assim?
3: É que quando as ferramentas generativas surgiram, a reação instintiva da maioria das universidades foi a proibição, aquela vigilância extrema. Só que o reitor da UCT, o Moça Mochabela, fez exatamente o oposto, sabe?
2: Ah, sim, o plano de treinamento.
3: Exato, ele anunciou um plano para treinar todo o corpo discente e docente no uso de inteligência artificial. Mas o movimento mais incisivo de todos, e o que mais choca à primeira vista, foi desativar, de forma deliberada, o uso de detectores automáticos de texto gerado por IA.
2: Tipo o Turnitin, né? Eles simplesmente desligaram.
3: Desligaram.
2: E a justificativa técnica para essa desativação, que foi muito bem articulada pela Sukaina Walji, que é a diretora do Centro de Inovação da Universidade, ela expôs a fragilidade que é inerente a esses detectores, focando nos riscos inaceitáveis de falsos positivos e negativos. Para nossa audiência compreender bem o mecanismo, um detector não tem certeza de nada, sabe? Ele só busca por padrões de previsibilidade no texto.
3: Exato.
2: Então, textos escritos por pessoas que não têm o inglês como língua materna, por exemplo, frequentemente são sinalizados como artificiais, só porque possuem estruturas gramaticais mais lineares.
4: Nossa, e o impacto prático disso na vida de um estudante é devastador. Porque um falso positivo não é só uma falha de software, né? É a destruição da confiança entre quem ensina e quem aprende.
2: Com certeza. É uma acusação grave.
1: E ao penalizar estudantes de forma injusta, com base numa caixa preta algorítmica falha, a universidade estaria, no fundo, traindo a sua própria missão. O Mochabela tratou a questão como mitigação de desigualdade.
2: E faz todo sentido.
1: Ele assumiu que, se o acesso a essas ferramentas avançadas custa caro, cabe à instituição pública equalizar o acesso.
2: E com isso, a tecnologia foi reposicionada lá dentro. ela deixou de ser tratada como um agente de fraude, que precisa ser combatido com catracas punitivas.
3: Uhum.
2: E passou a ser assumida como uma parceira estrutural de aprendizado.
3: Só que tem um dado que o texto do AI Anthropology Lab apresenta que me faz levantar uma questão aqui.
2: Manda.
3: A cúpula da UCT levantou a bandeira de que as universidades do Sul Global precisam liderar iniciativas sob o lema de cocriação frente à extração, certo?
2: Certo. Uma narrativa que clama por autonomia intelectual.
3: Exato. Mas, logo em seguida, o texto revela que a UCT garante esse acesso massivo aos alunos por meio de acordos e licenças gratuitas fechadas com a Microsoft e o Google.
2: Ah, sim.
3: Isso não soa como uma contradição insuperável? Quero dizer, proclamar independência e autonomia enquanto se pavimenta o ecossistema pedagógico inteiro usando justamente a infraestrutura das maiores megacorporações do planeta.
2: Olha, é uma pergunta excelente. Mas a leitura que a fonte propõe recusa o fatalismo dessa suposta contradição. O texto introduz um conceito que é fundamental aqui. A negociação de dependência.
3: Negociação de dependência.
2: Isso, porque o cenário material impõe limites severos. Uma universidade na África do Sul, por mais robusta que ela seja, não detém os bilhões de dólares em poder computacional que são necessários para treinar um modelo fundacional de linguagem do zero, sabe?
3: É, a realidade estrutural pesa, né?
2: Muito. A dependência técnica das grandes empresas de tecnologia é inegável no curto prazo.
3: Mas então, na prática, onde reside essa tal autonomia?
2: Reside justamente na capacidade soberana de ditar os termos da recepção. A instituição não delega ao Vale do Silício a autoridade de dizer o que é fraude acadêmica e o que não é.
3: Ah, entendi.
2: Ao desativar os detectores e treinar as turmas, a própria UCT é quem decide como essa ferramenta afeta a avaliação do conhecimento lá dentro. Eles negociam a dependência, mantendo o controle sobre as regras do próprio território pedagógico. A tecnologia entra, sim, mas entra filtrada pela política interna da universidade.
3: Que perspectiva interessante. As instituições funcionam, então, como grandes filtros, né? Filtros que impõem suas próprias regras sobre como essas categorias de tecnologia interagem com a realidade local.
2: Exatamente isso.
3: Mas e quando esses filtros, essas regras estruturais que vêm do Estado ou da tecnologia, tentam capturar e classificar conhecimentos que operam sob uma lógica que é totalmente fluida?
2: Aí, o choque é inevitável. E esse questionamento amarra muito bem a nossa discussão, porque nos guia para a terceira e última cena trazida pelo radar.
3: Que é quando a gente recua das universidades sul-africanas direto para a Amazônia brasileira.
2: Chegamos à chamada fronteira ontológica. O artigo utiliza a palestra proferida lá no King's College London pela antropóloga brasileira Aparecida Vilaça.
3: E o foco da apresentação da Vilaça foi a relação do povo Wari com o rio Laje, né? Que na língua original se chama Comimemem. Ele fica localizado lá no estado de Rondônia.
2: Isso mesmo. O caso central discutido por ela foi aquela decisão histórica de 2023, onde um projeto de lei municipal garantiu direitos legais ao rio, reconhecendo o rio como uma entidade viva.
3: Um projeto que foi idealizado pelo Francisco Orowaran, que é um vereador de origem Wari e com mestrado em geografia. Nossa, e numa análise superficial, conceder personalidade jurídica a um corpo d'água parece, tipo, o ápice do sucesso, né?
2: É, soa como uma vitória incontestável.
3: Dá a sensação de que a frieza burocrática do Estado finalmente encontrou uma maneira de traduzir, proteger e abraçar a cosmovisão indígena, sabe? A natureza ganhando o status de sujeito de direito.
2: Só que o fascínio da análise contida no radar é justamente desmontar o romantismo dessa aparente vitória. E para isso, eles usam o conceito de equivocação.
3: Equivocação, que foi cunhado pelo antropólogo Eduardo Viveiros de Castro, certo?
2: Exatamente. A equivocação não é um errinho simples de tradução, sabe? Ela ocorre quando duas partes dialogam usando a mesma categoria, que nesse caso é a ideia de pessoa ou entidade legal, mas essas duas partes estão, na realidade, falando sobre mundos relacionais diametralmente opostos.
3: Esse conceito de equivocação e de fronteira ontológica precisa ficar muito claro. A gente pode pensar numa situação cotidiana que, guardadas as devidas proporções, ajuda a ilustrar essa rigidez.
2: Manda um exemplo.
3: Para quem está nos ouvindo agora, pensem em quando é preciso preencher um formulário governamental online.
1: O sistema te apresenta opções super rígidas, num menu suspenso, para definir o seu estado civil, a sua ocupação ou o seu perfil de moradia.
2: Uhum, aquelas caixinhas prontas.
1: Isso. E se a sua realidade de vida não se encaixa perfeitamente em nenhuma daquelas 3 ou 4 palavras disponíveis, o sistema simplesmente não deixa você avançar. É obrigatório deformar sua própria realidade, escolher uma caixa imperfeita só para que a burocracia estatal consiga reconhecer sua existência e processar o pedido.
2: A analogia capta perfeitamente o núcleo do problema, que é essa imposição da estabilidade classificatória. O direito do Estado exige categorias imutáveis, sabe?
1: Congeladas, né?
2: Exato. O Estado precisa definir, impresso num pedaço de papel, no diário oficial, quem exatamente é o Rio Laje. Quem detém a autoridade estática de representá-lo e quais são as obrigações perpétuas que derivam desse reconhecimento. A ontologia do Estado é baseada na fixação.
1: E do outro lado?
2: Em contrapartida, no perspectivismo do povo Ari, a identidade não é algo fixado de uma vez por todas. É algo posicional, é relacional. O rio, os animais, as pessoas mortas, tudo isso existe numa rede superfluida de relações, que mudam de acordo com o contexto e a interação daquele momento.
1: Nossa. E o embate entre essa fluidez vital do Zuari e a necessidade de estabilidade da lei produziu um paradoxo enorme que foi muito bem documentado pela Aparecida Vilaça.
2: Um efeito colateral inesperado.
1: Porque ao tentar moldar o rio nas palavras fixas da legislação estatal, o processo não operou como um simples escudo protetor. Pelo contrário, a adoção da lei acabou reavivando a antiga escatologia Wari.
2: Aquela crença sobre os ancestrais?
1: Exato. A crença tradicional de que os ancestrais mortos habitam as profundezas do rio, muitas vezes na forma de animais ou peixes. Isso foi reacendido pelo próprio jargão da lei.
2: E a complexidade não para por aí, porque essa crença reavivada passou a coexistir dentro das próprias comunidades com a forte presença da fé evangélica local. Que é algo que o próprio Francisco Oruaran também compartilha, aliás.
1: Então, a infraestrutura do Estado, ao tentar traduzir o mundo, ela fatalmente altera esse mesmo mundo, né? O simples ato de legislar modificou toda a dinâmica espiritual da comunidade.
2: Com certeza.
1: E o mais grave é que a fonte não omite as consequências práticas e materiais desse choque. A teoria e a vitória no papel não se converteram em proteção real.
2: E essa é a parte mais dura. As extensas plantações de soja que margeiam o território não pararam as suas máquinas por causa da nova lei. A pulverização de agrotóxicos continuou a todo vapor.
1: Nossa, o que resultou em poluição química constante, formação de espumas densas na água do Rio Laje, sem contar os relatos super dolorosos de surtos de irritação severa na pele das crianças da comunidade.
2: Pois é. A proteção nominal não conteve a violência material da agricultura industrial, de jeito nenhum. E, além desse desastre ambiental contínuo, a situação política ainda sofreu um revés bem agudo.
1: Sim. O autor da lei, o Francisco Oruaran, enfrentou ameaças diretas e muito graves por causa da atuação legislativa dele em defesa do território. E nas eleições municipais seguintes, lá em 2024, ele não conseguiu se reeleger.
2: E isso deixou a Câmara de Vereadores totalmente desprovida de representação política indígena. É a face implacável dessas infraestruturas de categorização. O Estado absorveu a ideia, transformou ela numa lei inerte e a realidade material de agressão permaneceu intacta.
1: Marginalizando justamente aqueles que tentaram usar a ferramenta burocrática a favor da comunidade, né? É um desfecho que carrega um peso imenso.
2: Um peso real, material.
1: E, neste momento, acho fundamental fazer um esclarecimento de extrema importância para a nossa audiência sobre as fontes que a gente está debatendo aqui.
2: Por favor.
1: Em sua palestra lá no King's College, a antropóloga Aparecida Vilaça falou estritamente sobre direito estatal, cosmologia indígena e destruição ambiental. Ela não estava, em momento algum, ministrando uma conferência sobre tecnologia ou ciência da computação.
2: De jeito nenhum. O cruzamento genial, sabe, esse trabalho de ligar a dificuldade de transformar um rio amazônico em pessoa jurídica, com a dificuldade de traduzir conhecimento humano em dados de treinamento, é uma conexão inteiramente feita pela equipe do AI Anthropology Lab, no artigo deles.
1: E a precisão dessa correlação reside justamente na natureza.

0: essência vital é justamente a mudança contínua e a relação constante.
1: O arco da análise se fecha brilhantemente em torno dessa conclusão, né? A tecnologia de fronteira, a governança dentro de uma universidade sul-africana e a categorização jurídica imposta a um rio amazônico, no fim das contas, não são assuntos dispersos.
0: Não mesmo.
1: São três espelhos refletindo o mesmíssimo fenômeno de governança de conhecimento. A real capacidade e a influência da inteligência artificial autônoma não podem, de jeito nenhum, ser mensuradas unicamente pela elegância matemática dos algoritmos.
0: Nem pelo volume de memória que eles conseguem liberar sozinhos em um centro de dados no escuro, né?
1: Exato. A capacidade de governança se afere por aquilo que a arquitetura do sistema consegue, de fato, enxergar e acomodar sem destruir no processo.
0: Nossa. O que as experiências em comum da Universidade da Cidade do Cabo e da política lá em Rondônia nos ensinam é que a adoção de um padrão infraestrutural impõe uma visão de mundo.
1: Impõe.
0: Decidir desativar um detector falho lá na África do Sul ou decidir enquadrar um rio sagrado em um jargão jurídico no Brasil são, acima de tudo, atos de poder. O processo de tradução e delegação nunca opera num vácuo de neutralidade, sabe?
1: É, o simples ato de classificar algo para torná-lo compatível com a linguagem da máquina ou com o jargão do Estado burocrático elimina quase que imediatamente as nuances e as sutilezas que simplesmente não cabem no código ou não cabem no formulário.
0: Para qualquer infraestrutura agir, o objeto da ação dela precisa ser padronizado e reconhecido. Bom, diante de tudo que a gente percorreu na discussão de hoje, a grande reflexão que permanece e que deve ecoar para quem nos escuta, foge bastante do encantamento com a velocidade do processamento.
1: Uhum.
0: A questão central não é ficar calculando o quanto a máquina do futuro vai conseguir traduzir, gerenciar ou otimizar das nossas vidas. A provocação urgente, o verdadeiro mistério que define o nosso horizonte tecnológico é entender exatamente o inverso.
1: O inverso.
0: Quais formas de viver? Quais modos de saber e qual parcela da imensa diversidade humana se perdem irremediavelmente, se tornando invisíveis muito antes de a primeira linha de código ser executada? O que precisa ser apagado para que a máquina possa, enfim, começar a trabalhar?
1: Uma pergunta que muda tudo.
0: Muda mesmo. Bom, convidamos vivamente a nossa audiência a explorar as nuances do texto original completo do Radar, que está disponível em aianthropologylab.org. É um recurso imprescindível para quem quer continuar decifrando as estruturas que moldam o que chamamos de realidade.